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conferirem se curtirem a Noite LS, tá, gente? Quem não curtir não pode ir, tá bom? E quero agradecer aos meninos por terem me enviado o convite para essa noite que vai ser tão especial, uma noite que antecede o sábado, onde acontece lá no Terrazzo o Miss Brasil Gay com milhões de celebridades do Brasil inteiro. Vai todo mundo para lá.

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clima no astral legal do seu rádio, no pique da sexta-feira, vamos encarar um novo dia, começando tudo aqui com você, rumo a mais uma sexta-feira com o nosso som sertanejo bom demais da conta. Alô, alô, você que está aí no trabalho.

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Tira o chapéu, ergue as mãos aos céus e agradece a Deus pelo milagre da vida que se repete. Vamos juntos agradecer pela nossa velha

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E de onde você ouve a gente também aí.

Antes. É, são os parceiros, os companheiros mais antigos do nosso programa. A gente está indo para quase duas décadas de Bom Demais da Conta. Eles estão com a gente desde o comecinho, né, Gilson? Na luta aí, na presença. Muito obrigado e abração, tá bom? Isso, companheiro é companheiro. 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

César e Alessandro, motivo bom. Já já tem uma mensagem especial para você pensar sobre as coisas da vida. Tem um Minuto Agro também, em parceria com a Rede Tassati, o que interessa o compadre e a comadre. 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

lavouras do clima adverso também empurraram muitos produtores para o buraco. Dos estúdios da Rádio Itatiaia em Belo Horizonte, para o Itasat, Valdir Barbosa.

Leandro, como que faz para concorrer aqui? Manda o WhatsApp pra gente com o nome dela. Tem que estar aniversariando entre domingo passado até amanhã, sábado, ou seja, nessa semana, qualquer um dos dias aí que tiver.

uma paz. Tem uma paz que a gente só encontra quando a gente busca lá no fundo do coração.

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Ai, legal, né? Dose dupla com Gino e Gena. A turma da obra gosta, né? Gosta de um forrozão. É bom demais. Quem é que não gosta? Todo mundo. É isso mesmo. Aí, pessoal do Atacadão do Ferro ligado também. Bom dia. Obrigado pela companhia e audiência. E aí, já foi aproveitar a...

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obrigado mesmo. Vamos em frente, gente, rumo à correria de um novo dia. Catalão Pneus, desejando uma ótima manhã. 7h29, promoção valendo.

0: outros órgãos, como o próprio Mineirão e a Loteria Mineira, que tem contrato com a empresa de Bet, são notificadas hoje sobre o novo decreto. Para a Rede Itaçati, repórter Edson Costa.
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2: Esporte. Chegando agora, Paulo Azeredo com as informações do Atlético Mineiro, direto da Rede Itaçati.
3: O Atlético encerrando a preparação para o jogo amanhã contra o Internacional em Porto.

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0: Instagram aí para você conferir, Emerson Car, Barbacena Underline. 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

0: Coisa boa, boa demais da conta.
1: Reloginho girando, olha a hora, 8:30. Reta final do nosso Som Sertanejão de hoje. Os Bonifácio. Meu parada.

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Você ouviu também Michel Teló, Metamorfose Ambulante. Michel Teló cantando Raul. Nessa data do dia 21 de agosto.

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1: Obrigado comigo e conferindo na 93, 923.

0: a 20 de abril.
1: Bom dia, ouvinte aqui da 93. Vamos começando esse sextou com o quê? Horóscopo do dia que todo mundo ama. E vamos começando com o signo de Áries. Uma oportunidade inesperada pode surgir no trabalho ou nos estudos, viu, Ariano? Mas antes de agir,

0: 21 de maio a 20 de junho.
1: Quero falar agora com os geminianos. A sexta-feira vai ser movimentada, com mensagens, encontros e novidades chegando de diferentes lados.

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Minas Gerais registra tempo estável com predomínio de sol, calor e índices de umidade do ar bastante baixos à tarde na maior parte de Minas Gerais. As temperaturas máximas chegam aos 30 graus, enquanto as mínimas ficam em torno dos 16.

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1: Ligado comigo e conferindo na 93, 9:43. Você tá achando graça?
2: Né? Eu achei graça as vinhetas aí.
1: Eu vou te contar o seguinte. Ah. Antes,

0: basicamente na Série C do campeonato de 2027, tá, Dirceu? Ontem ele jogou contra o Novo Horizontino. Era de suma importância o América vencer. E o América perdeu por 3-0, Dirceu. Com isso, o América chega a quase 100% de chance de cair pra Série C do campeonato de 2026. Isso que a gente tá no...
1: A Ponte então já caiu.
0: A Ponte basicamente já caiu. Isso porque a gente tá no meio do campeonato ainda, Dirceu. A gente acabou de começar o retorno ali e o América já está basicamente confirmado na Série C.

Depois do intervalo, direto da redação, você muito bem informado com a nossa equipe 93 de jornalismo e, é claro, muito mais música no Show da Manhã. Segura aí, eu volto já.

0: e iOS. Ai, que fome!
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0: Sexta-feira, gente, feira!
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0: É 21 de agosto de 2026. Estamos ao vivo no seu rádio pelas ondas da 93, a rádio que é show.

0: fanzaça desse cantor que marcou a música brasileira, então a gente podia ir com uma musiquinha do Raul Seixas.
1: Então, mas eu queria antes fazer um comentário, que a gente estava falando em off aqui, tão na moda aí, tá tão na moda essa música sertaneja. Tem,
0: sim.
1: Tem uma música chifrudazinha aí que eu sou meio contra, não gosto, não aprovo muito as letras não.
0: Sim.
1: Tem companheiros meus de rádio aí que acham até graça, mas a verdade é, tem sertanejos cantando Raul Seixas. Escutei hoje no Bom Demais da Conta do nosso querido Vandeir Antunes.
0: Pois é, tá todo mundo cantando Raul Seixas, até hoje todo mundo canta
1: ainda
0: Raul Seixas.
1: O lado bom disso aí é porque a gente é menos aquela, essas... letra chifrada.
0: É, verdade.
1: Então vamos de Raul Seixas original. Você falou o rei do rock, é o eterno maluco, beleza?
0: Exatamente.
1: Tá rolando aí.
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1: Ligado comigo e conferindo na 93, 10 e 27. Emoções finais do nosso horóscopo 93 desta sexta-feira. Na voz de Beatriz Onzin, previsões a

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2: É destaque no Cidade Alerta desta sexta-feira. A Polícia Civil conclui investigação de

Ele elevou o perigo potencial para perigo de alerta da baixa umidade que atinge Barbacena e outras cidades da região hoje, sexta-feira. Inclusive, o tempo hoje está muito.

premiação pelo site oficial do festival. O encerramento com a premiação dos pratos vencedores será realizado durante a Festa das Rosas no Parque de Exposições. As avaliações dos pratos concorrentes podem ser

encontros do município. No dia 25, o encontro será no CRAS Santa Maria, das 9 às 11 horas. No dia 26, a atividade ocorre no CRAS São Pedro, das 13 às 15 horas. Em 27 de

A PAI de Barbacena realiza até o próximo dia 28 de agosto a Semana Nacional da Pessoa com Deficiência Intelectual e Múltipla. São diversas atividades voltadas à inclusão e à participação da comunidade. A programação inclui na segunda-feira a Hora Cívica com hasteamento das bandeiras no Jardim da PAI. Na terça, dia 25, acontece a visita dos usuários ao 9º Batalhão da Polícia Militar, incluindo um passeio na Transitolândia. Já na quarta, dia 26, de 8 da manhã até 1 da

0: E você ama muitas pessoas?
1: Muito.
0: Muito?
1: Sim.
0: Então, qual que é o recado que eu queria que a gente desse para essas pessoas que estão assistindo a gente, estão ouvindo a gente nesse podcast aqui da rádio? O que que a gente fala para elas quando é aquelas pessoas que têm preconceito com a gente? O que que você falaria para elas, Rodrigo?
2: E da voz para cima, eu vou conversando.
0: Olha, então eu quero agradecer vocês pela visita. Dizer que não há nenhuma deficiência que diferencie a gente uns dos outros. A gente

identificação de 4 empresas utilizadas no esquema. De acordo com a investigação, funcionários e ex-funcionários de empresas de telefonia e internet facilitavam os crimes, utilizando uniformes

0: finalzinho do nosso encontro desta sexta, mas ainda tem tempo de falar de assunto sério por aqui. O fogo em Minas. Mais de 2.500 incêndios atingiram o estado, isso só no mês de agosto, que ainda nem acabou, hein? Quem tem as informações é a Giovana Meirelles.
1: Na primeira quinzena deste mês, já foram quase 2.600 casos, sendo a maioria deles originados a partir de ação humana, como explica o tenente Barcelos, porta-voz do Corpo de Bombeiros de Minas Gerais.

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1: Bom dia, torcedor. Eu sou Beto Santos. A Seleção 93 está na área. As informações do que acontece no esporte agora.
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0: O Celtic.
1: E o Festival Esportivo da Comunidade do Quilombo.
0: Muitos jogos, Beto. No sábado, o Quilombo vai jogar contra o Alferes de Ressaquinha. O Potreiro pega o Insistentes do Peixoto. E o Significa Carandaí joga contra o Entre Amigos. No domingo, o Real Dom Bosco pega o Lavoura. O Real do Charles pega o Quilombo. O União Futebol Clube joga contra o Pinheiros Futebol.

presidente do futebol de futebol do Atlético, confirmou que o clube foi consultado sobre Scarpa, mas destacou que as tratativas não haviam avançado à época. Scarpa não entra em campo pelo Galo desde o dia 5 de maio, na partida contra o Juventude do Uruguai pela Copa Sul-Americana. Meio-campista sofreu uma lesão no último dia 7.

fazer algum tipo de mudança no meio-campo, por exemplo, para esse compromisso. O Cruzeiro que segue também a venda de ingressos para esse desafio com o apoio também da Nação.

Bem, a presença confirmada do cantor Nando dos Teclados. A festa começa às 16 horas e vai até às 22 horas. E os sorteios continuam. São vários sorteios de brinde surpresa da banca do Alex. 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

0: Altino nas quartas de final. Após 14 anos, tá? A última vez que o Vasco chegou foi em 2012 na Copa Libertadores. O time brasileiro aguarda o vencedor do confronto entre River... Na verdade, já tem um vencedor também do confronto entre o River Plate ali. O Vascão vai jogar. Na verdade, o Vascão, esse sim também espera o próximo adversário. Esse jogo ainda não teve o River Plate contra a equipe do Santa Fé da Colômbia.
1: Que bonita vitória do Vasco, hein, Marcos?
2: É um jogo de dois tempos, né? O primeiro tempo eu não achei muito bom. O Vasco não jogou tão bem, mas no segundo tempo deu aula de futebol e passou o

0: defesa do título em casa contra Juventus, Milan, Napoli e Roma também entram em campo pela primeira rodada da competição. Campeã italiana, na última temporada, a Inter de Milão abre diante do Monza, recém-promovida elite, acabou de subir da Série B. A partida será disputada neste sábado. Em busca de retomar o protagonismo na Itália, a Juventus também estreia fora de casa. O time de Turim encara o Frosinone no domingo. E outro destaque da rodada será o primeiro confronto entre Torino e Milan também no domingo.
1: Vamos lá, campeonato italiano, quem te viu, quem te vê, já foi um dos maiores.

0: Vai depender de como os times vão vir. Se o Flamengo vier com a tropa, com a cavalaria toda, é um jogo mais apertado pro Cruzeiro. Mas se vier, mas o Cruzeiro deve poupar alguns jogadores, 2-1, Cruzeiro.
1: Eu vou de 1.

a dona Leila cumprimentando todos os jogadores, né, cumprimentando com a mão. O único que ela deu beijinho foi no jogador que era do Fluminense, John.

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0: Um excelente início de tarde pra você nesse dia 21 de agosto, sexta-feira, sextou. Você está na 93 FM em Barbacena. Vem, tá na mesa, sua companhia perfeita para a hora do almoço.
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0: E dando pontapé inicial em mais um Tá Na Mesa ao vivo na sua 93 FM, sempre com o melhor da música, da informação e da sua alegria na hora do almoço. E ao meu lado, Rafa Bertola. Boa tarde, Rafa.
3: Boa tarde, Washington. E é claro, uma boa tarde pra você que escolheu estar com a gente na melhor hora do dia. E a gente começa a nossa hora do almoço com The Reason, lançado em

José Operário. Foram 89 encontristas e cerca de 240 tios e tias adolescentes envolvidos nessa missão. E eu digo missão porque esse encontro não é nosso, é de Deus. Nossa paróquia ficou 6 anos sem o movimento e em 2025 acolhemos o desafio de retomá-lo, a partir do pedido de alguns adolescentes. Enfrentamos muitas dificuldades, mas acreditamos que aquele sonho tinha sido plantado por Deus em nossos corações. E quando Deus planta um sonho, Ele também nos capacita para realizá-lo. Esse ano, mais maduros, mais

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1: 93 FM, meio-dia e meia.
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0: além de estar disponível lá no Mac Livros.
1: Eu acho que é legal isso, tá no Mac Livros, ou seja, é de graça, só precisa...
0: tem vários livros legais lá, gente, exato, vamos ler.
1: Só precisa acessar o gov.br. Legal, Rafa, gostei da indicação, cara. Vem chegando mais música, Skank e Roberta Campos, Simplesmente.

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0: cobriram o rosto dele com um pano e disseram que os medicamentos haviam alterado sua aparência.
1: Caramba, eles pensaram em toda uma historinha,
0: aí,
1: cara.
0: Que eu já penso, o cara não morreu, mas ele podia matar as outras pessoas. Você imagina, você é vizinho do Si.
1: Aham.
0: Uhum. Aí você fica sabendo, fala, pô, cara, meu vizinho faleceu, né?
1: O Si morreu ali.
0: Pô, que triste. Pô, uhum. Deu um abraço na mãe dele, na avó dele. Não, não dá pra ver o rosto porque tá muito desfigurado.
1: Aham, uhum.
0: Tá.
1: Ele aí inventou fica a historinha. Você fica casa, triste, né?
0: Pô, só pô, perdi meu vizinho, pô, cara, legal, beleza. Aí passa tipo 15 dias, você tá chegando na sua casa, você vê o Si dirigindo um carro.
1: O Si tá dirigindo ali.
0: Você fala que tô vendo mortos.
1: Tô vendo, exato. Você vê o Si abrindo a porta da casa, acabou.
0: É aquele filme, I See Dead People, né? Filme, tipo,
1: sim.
0: Tava, acho que eram os outros,
1: é,
0: né?
1: É, eu
0: outros.
1: Acho que é isso mesmo.
0: Acho que é os outros. E o menino fala assim,
1: eu vejo gente morta.
0: I see dead people, quando?
1: O tempo todo. Você tá vendo o Si ali o tempo todo. Ele se matou. Né? Nossa, que horror.
0: Gente, eu vou tocar a música, porque agora... Vou tocar essa do... Não era eu.

0: gostou.
1: Grazi, eu até sofria bullying na escola porque eu não curtia Naruto. É não, mesmo, nunca cara. Gostei assim de Naruto, não assistia anime. O único anime que eu assistia foi o Dragon Ball Z. Então a galera, meus amigos todos assistiram Naruto e amavam.
0: Olha, mas Charles Melton tá em negociações pra viver o Kakashi no live action de Naruto.
1: É, segundo o The Hollywood Reporter, Charles Melton está em negociações pra interpretar o Kakashi Hatake no

0: Elva Mello, que já faleceram. Este foi o primeiro prêmio que ele recebeu sem a presença dos seus pais nesse mundão.
1: Nossa, eu vou falar que o Selton Mello, ele marcou a minha infância, Grazi, porque mesmo? Ele

0: meu Deus, eu tenho que assistir o resto. Você vai lá e assiste.
1: Exato, aí você vai lá e assiste, né? É só isso que ele... pegaram igual peixe. É. No dia 27 de agosto, outros quatro chegam ao streaming. A obra conta com a criação de Cláudio Torres, Márcio Maranhão e Andrucha Weddington. Nomes que também estiveram à frente de Sob Pressão, produção de sucesso do Globoplay.
0: Cara, é essa Sob Pressão é legal, hein? Muito legal.

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1: E ela por aqui, Isabela Moreira, com as informações direto da redação. Boa tarde para você, Isabela.
2: Boa tarde, Jackson. O IMET elevou para perigo o alerta de baixa umidade para Barbacena e outras cidades da região nesta sexta-feira, válido até às 6 horas da tarde, com umidade relativa do ar entre 20% e 12%. As condições aumentam.

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premiação dos vencedores será realizada durante a Festa das Rosas, no Parque de Exposições, no mês de outubro. E a APAE Barbacena realiza até o dia 28 de agosto a semana.

0: bem especial.
1: Gente, quem quer contar pra gente por que que é importante a gente falar da Semana da Deficiência? Por que que a gente precisa falar desse tema com as pessoas? Você sabe, Gê?

0: O silicone.
1: Tenho.
0: Tem pessoas que amam muito vocês?
1: Sim.
0: E você ama muitas pessoas?
1: Muito.
0: Muito. E vamos convidar o pessoal para o dia 26 ir lá na rua e prestigiar.

ocorreu após um recurso do Conselho Federal de Medicina, que questionou a ampliação das atribuições dos cirurgiões dentistas por meio da resolução. Segundo o tribunal, os conselhos profissionais não podem ampliar por resoluções as competências previstas em lei. O CFO informou que vai recorrer e orientar

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0: tuberculose e sarampo.
1: Agosto é mês para intensificar a imunização, como disse Éder Gatti, do Ministério da Saúde.
2: O objetivo é resgatar as pessoas que perderam a oportunidade de vacinação.

um prazer estar aqui falando com vocês. O público-alvo são todas as crianças e adolescentes com menos de 15 anos de idade. Então, todas as vacinas que fazem parte da rotina de vacinação

do Sul, nós temos dois países que têm dado muito, que têm causado muita preocupação, que é a Bolívia e o Peru. Então, o risco de internalização do sarampo, ele é real e ele é um risco que acontece em todo o Brasil.

0: Imunizações. Muito obrigada, doutor Éder, pela sua entrevista aqui à Voz do Brasil.
1: Obrigado pelo espaço. Tchau.
2: As apostas online são um problema, causam dependência, te endividam e destroem sua família.

0: emec.mec.gov.br, selecione consulta avançada e escolha a opção de busca por instituição ou curso.
1: Criar uma senha ou mesmo recuperar o acesso da conta gov.br ainda causa dúvidas para muita gente.
0: Para quem precisa de apoio, o balcão do gov.br oferece atendimento presencial para serviços relacionados à conta.
1: Os balcões de atendimento estão disponíveis em 24 estados para orientar na criação, recuperação e segurança da sua conta.
2: Acesso a documentos, consultas de benefícios, declarações fiscais e utilidades por meio de um único login com CPF e senha é o que oferece a conta gov.br. São mais de 5 mil serviços públicos disponíveis,

0: meu pai. Aí vim com ele, aprendi a bordar. Tem foto antiga minha sentada no chão bordando, junto com as outras bordadeiras.
1: O ciclo termina com a morte do boi. E segundo Zé Hinaldo, presidente do Boi Bumbá Maioba, a cada ano com mais reconhecimento do público.
2: E

0: Fátima Uchoa.
1: Pelo rito dos repetitivos, a terceira sessão do STJ também definiu que a remissão não pode ser concedida novamente quando a aprovação em algum desses exames já tiver sido usada para reduzir a pena, pois isso seria dupla concessão do benefício pelo mesmo fato.

0: Suprema do TST manteve a responsabilidade subsidiária do município de Cubatão, em São Paulo, pelo pagamento do FGTS de uma técnica de radiologia terceirizada.
1: Para os ministros, ficou comprovada a culpa do órgão público por não fiscalizar o contrato de prestação de serviços. Mila Amaral.
2: A mulher trabalhou 13 anos no hospital municipal e ficou sem receber após o fim do contrato com a gestora do hospital. O município até assinou um acordo com o Ministério Público para pagar as verbas rescisórias, mas não cumpriu o compromisso. A segunda turma do TST entendeu que não foi

Sala Nacional de Situação Climática tem o objetivo de mapear zonas críticas e identificar sessões eleitorais em municípios vulneráveis. O acompanhamento acontecerá diariamente e de forma ininterrupta.

0: admite a prisão preventiva em casos de homicídio ou lesão corporal grave causados em virtude de rachas ou de exibição de perícia em manobra de veículo.
1: E uma decisão do Supremo Tribunal Federal ampliou a proteção garantida pela Lei Maria da Penha. As medidas protetivas, antes associadas principalmente ao contexto doméstico e familiar, agora também podem ser aplicadas em outras situações de violência contra a mulher.
2: No Senado, projetos buscam reforçar e tornar mais efetiva essa

setor, incluindo a destinação de parte da arrecadação das apostas esportivas aos fundos nacionais de segurança pública e do sistema penitenciário. As duas propostas agora

0: Processos democráticos. Todas as três serão analisadas pela Comissão de Direitos Humanos e Legislação Participativa, onde podem virar projetos de lei.
1: Recebeu uma notícia sobre

Pelo projeto, a conta será composta por uma parcela fixa e outra variável. A parcela variável deverá ser calculada exclusivamente em função

0: e do empreendedor familiar rural ou de suas organizações. A prioridade deve ser dada aos assentamentos da reforma agrária, às comunidades tradicionais indígenas, às comunidades quilombolas e aos grupos formais e informais de mulheres. A proposta, que permite a compra de alimentos para a rede de ensino por meio de consórcios públicos com verbas repassadas pelo Programa Nacional de Alimentação Escolar, já pode seguir ao Senado, a menos que haja recurso para votação antes pelo plenário da Câmara. Da Rádio Câmara, de Brasília, Paula Bittar.
1: A quarta edição do concurso Eu e a Lei está com inscrições abertas. A Câmara dos Deputados convida crianças e adolescentes de 10 a 17 anos de idade a produzirem programas de rádio de 5 minutos de duração. Os trabalhos podem explorar

ações de prevenção de doenças, promoção e atenção à saúde dos estudantes da educação básica pública. Segundo o texto, a política prevê a promoção da saúde e da cultura da paz, o enfrentamento de vulnerabilidades que possam comprometer o desenvolvimento escolar, o fortalecimento da participação

0: fabricação, importação, comercialização, distribuição, armazenamento, transporte e propaganda de dispositivos eletrônicos para fumar.
1: Presidência.

Ele continua praticando com a medida protetiva, existe a maioria, 70% hoje dos mandatos de busca e apreensão.

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Paulo Londra e Dave, Nothing on You, ela ex-No Doubt Gwen Stefani, não é? Blake Shelton também participando com ela, o cantor de canto americano, Love is Alive. Malta, Viver por Você, tivemos também o som do Blackpink, Love Sick Girls, Basker, Power in My Soul, Zé Neto e Cristiano, Melhor Ser Uma Saudade, começou.

Ainda Tate McRae, Siren Sounds. Tivemos ele também, o Jeremy Camp, Words of Life. Mari Fernandes e Lawana Prado Maluca. E começando com ela, Billie Eilish, Lost Cause.